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10: Bora, sucesso. Chama pra nós aí.

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0: 9:33.
1: Essa é pra gente cantar juntinho, todo mundo junto. Simbora!

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0: Faz barulho aí, Londrina! É o Cris do Beat.
1: Incrível!
0: Mano!
1: Que foi isso, máquina de hit? Obrigado.
2: Em Bandeirantes, 34 graus.
3: Chat, qual é a oitava maravilha do mundo?

0: 13.
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0: Em Bandeirantes, 34 graus.
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0: 10h37.
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0: Nossa!
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0: Carona é o nome dela.
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3: 5:04.
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0: 6 e 3.
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0: 6h58.
1: Eu queria cantar essa canção da única forma, do único jeito que eu conheço. Exatamente como eu a fiz. Com coração.

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8: 7 e 5. Bom dia.

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7: Em Bandeirantes, 34 graus.

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0: horas e 5 minutos.
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seja o teu nome, Senhor. Se essa salva de palmas é para Jesus, bata, porque Ele merece.

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8: Em Bandeirantes, 34 graus.

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7: Estúdio Casa, 9 horas e 8 minutos.

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11: Bom dia.
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12: Quero ver. Até lá.

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11: Você procura um moleque e vai te levar pra cama, não vai te levar pra...

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Em Bandeirantes, 28 graus.

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De Paulo e Paulinho e Leandro Leonardo, dois sucessos que... Vou até beber mais um.

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6: 12 horas e 3

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São Jorge, sentou praça na cavalaria. Eu estou feliz porque eu também sou da sua companhia. Eu estou vestido com as roupas e as armas de Jorge, para que meus inimigos, tendo pés, não me alcancem, tendo mãos, não me peguem, não me toquem, tendo olhos, não me enxerguem,

vez em quando eu vou um pouquinho lá na frente. Algumas músicas mais novas, outras mais antigas. Mas não vou deixar de fazer essa coisa que é a gente falar de amor, por mais simples que seja.

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10: Em Bandeirantes, 28 graus.

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3: Recebam com muito carinho, Luiz Carlos Raça Negra! Raça Negra! Vem pra cá, mestre. Que honra, que moral!

0: Olha que maravilha.
1: Isso é raça negra.
2: Desesperadamente eu choro por você.

0: não pode ficar de fora de jeito nenhum.
1: Jamais.
0: Pra gente continuar nesse clima. 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

0: barulho Luiz Carlos Raça Negra!
1: Gente, obrigado.
0: Obrigado, Luiz Carlos. Deus abençoe, viu?
1: Parabéns.
2: 12 horas e 48 minutos.

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5: Estúdio Casa, 1 hora e 6 minutos.

0: assisto.
1: Mas cantar com você é muito fácil.
0: Te amo.
1: Te amo também.
0: Muito.
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6: Boa tarde.

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2: 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Estúdio Casa, 1 hora e 42 minutos.

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8: E dois.
9: Boa tarde.

0: que todos nós temos em nossas famílias. O bem mais precioso que a gente tem, quem vai estar sempre do nosso lado, nos melhores e nos piores momentos da nossa vida, sabe quem é?
1: Família.
0: Se você estiver com a pessoa que você ama, com alguém da sua família, abraça agora e diga pra essa pessoa o quanto você ama ela.
1: Não tem jeito, né? Família é tudo, né, parceiro?

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5: Boa tarde.

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0: é esse.
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0: Obrigado,
1: muito obrigado, gente.
2: Obrigado, meninos. Nós somos de palma, Guilherme Benuto.
1: Tamo junto.
2: Obrigado, gente.
1: É nóis.
3: 2h31.
2: Aí, meu compadre. Vou falar pra ela agora.

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0: Hein, Ale? Será que vai ter replay?
1: Eu acho que sim, viu, Sol?

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7: 3 e 3.

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1: Diego de Toru, que pena.
2: Que pena.
3: Que pena.
2: Faz barulho pra Thales nessa aí.
4: Diego de Toru, gol.
5: Obrigado.
6: Que moda linda, viu?
2: Olha,

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1: Opa. Chega, meu compadre.
2: Um prazer.
1: Vamos cantar.
2: Sou fã, muito fã. Vambora?
1: É nóis.
2: Vamos cantar. Deixar claro que ele é um dos meus cantores preferidos.
1: Pô, vambora. E você também.
2: Vamos cantar, moleque. Um prazer estar aqui com vocês. Participar dessa história bonita, tá bom?
1: Fica à vontade.

0: Salve, Arlindo Cruz.
1: Que coisa
0: o
1: linda,
0: cara,
1: bonito,
0: salve, salve, salve.
2: Um prazer, tá?
1: Tamo
2: prazer
1: junto, é nosso, moleque.
2: Deus abençoe.
1: De verdade mesmo.
3: 3:58.

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4: 4 horas e 1 minuto.
5: Boa tarde,

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2: Piscininha já gostava de
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2: Tamo junto.

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0: Quem gostou, bate na palma da mão e faz barulho aí.
1: 4 horas e 53 minutos.

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4: Estúdio Casa, 5 horas e 4 minutos.
5: Boa.

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6: 6:39.

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12: 7 e 3.
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0: engraçado. 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